se prepara, vai tomar pentada, abre as pernas, se prepara, vai tomar pentada, vuca, vuca, cavuca, vuca, vuca, cavuca, cocota em SP, nós põe na chapa e faz gol.